0: Cara, você tem uma veia no veículo.
1: Sei lá. Charlie 15, Michonne, 2014 Ford.